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1: Parabéns, senhor Abreu. É um menino.
2: E já tem bigode!

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